durante um passeio conduzido pelo biólogo Mário Carmo. A iniciativa integra-se nas comemorações da Noite Internacional dos Morcegos, que é celebrada anualmente em todo o mundo. Os bilhetes para a atividade, com a duração aproximada de 2 horas, estão disponíveis no site da Parques de Sintra. Os valores variam entre os 3,50€ para jovens, entre os 6 e os 17 anos, e 15€ para adultos.

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5: A meia-maratona Lourdes-Odivelas-Lourdes regressa a 21 de setembro para a sua quarta edição. A prova principal, a meia-maratona com 21 km, está marcada para as 9 horas, no Parque Adão Barata, em Lourdes, com um tempo limite de 2 horas e 30 para completar o percurso. Se não quiser percorrer uma distância tão longa, existem duas alternativas. A corrida de 10 km, que começa às 9h40, enquanto a caminhada de 5 km arranca às 9h30, também no Parque Adão Barata. No dia anterior, 20 de setembro, às 16 horas, realiza-se a Corrida Kids, destinada a crianças até aos 12 anos. As inscrições já podem ser realizadas online em meia maratona Odivelas Lourdes Odivelas.admeus.pt.

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questionar a própria fé, enquanto o padre exorcista mais experiente é forçado a lidar com as consequências de um passado misterioso. O ritual, que na realidade se estendeu por 23 dias, inclui relatos de fenómenos sobrenaturais como levitação, vozes demoníacas e contorções físicas extremas. A produção já está disponível na Prime Video e pode assistir ao trailer e saber mais sobre The Ritual em it.pt.

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4: A famosa regata de barquinhos a remos, considerada a mais divertida da capital, vai regressar ao Lago do Campo Grande em Lisboa já a 5 de setembro, um sábado. A iniciativa ainda tem inscrições abertas para quem quiser participar. O evento, que celebrou uma década em 2025, consiste num torneio náutico que reúne várias embarcações temáticas a disputar o primeiro lugar. Para participar, basta formar uma equipa de 2 a 3 pessoas, escolher um nome divertido e vestir roupas que poderiam ter saído de um desfile de carnaval. O mestre de cerimónias é, como sempre, o criador do evento, o Fernando Alvim. Cada manga normalmente conta com 10 barcos. A atividade terá início pelas 15 horas e vai contar com um concerto especial dos Ganso pelas 17 horas. Para fazer parte da regata, basta que os grupos se inscrevam na página oficial do evento no Facebook.

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2: Alley Cat é o nome da nova minissérie do humorista britânico Ricky Gervais que acabou de chegar à Netflix. O projeto de animação acompanha a história de um grupo de amigos gatos de bairro e as suas vidas comuns em que nenhum dia é igual ao outro. Durante os 6 episódios, com cerca de 15 minutos cada, a obra acompanha as personagens a passarem por diversos acontecimentos que, de certo modo, criam um paralelo entre a vida dos animais e dos humanos. Alley Cat marca o regresso de Ricky Gervais à plataforma de Netflix depois de Afterlife, série lançada entre 2019 e 2022.

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6: Poupe já no regresso às aulas com os vouchers de livros gratuitos no continente. A campanha arrancou em julho com as encomendas dos manuais e agora chegaram todos os vouchers para concluir o processo. Os vouchers Mega, uma medida de apoio do Estado que foi criada em 2009, dão acesso aos manuais escolares do 1º ao 12º ano de forma gratuita. A entrega dos vouchers terminou a 13 de agosto, data em que foram enviados os vales relativos ao ensino secundário. Isso significa que as famílias que fizeram as encomendas dos manuais podem completar agora a fase do processo no continente. Além de facilitar a vida a milhares de pais e alunos, o continente foi mais além no regresso às aulas deste ano. Visto que a medida do Estado se aplica apenas aos livros obrigatórios dos ciclos referidos, a cadeia de hipermercados está a oferecer 5% de desconto na compra de manuais e cadernos de atividades. Este desconto, que decorre até 1 de setembro, pode também ser aproveitado pelos alunos que estudam em escolas privadas sem contratos de associação. Para ajudar as famílias a preservar os manuais escolares durante todo o ano, o continente oferece ainda 20% de desconto direto no serviço de encapamento, complementando uma proposta que inclui também entregas gratuitas de livros escolares.

0: A Iberdrola está a levar uma campanha diretamente às feiras e mercados do interior de Portugal, aproveitando estes espaços como pontos de encontro das comunidades locais. Com o mote A Energia de que está a caminho, a empresa está a percorrer várias localidades numa carrinha 100% elétrica, levando informação e soluções relacionadas com energia. A iniciativa passa por localidades como Alpendurada, Soito, Fundão, Vila Real, Ceia, Lamego, Penalva do Castelo e Paredes de Coura. Em cada paragem, uma equipa da Iberdrola apresenta soluções de eletricidade, energia solar e mobilidade elétrica, explicando aos visitantes quais poderão ser as opções mais adequadas aos seus hábitos de consumo e de que forma podem ajudar a aumentar a eficiência e reduzir custos. A presença nas comunidades permite à empresa perceber melhor as necessidades das famílias e aproximá-las da chamada energia verde, produzida a partir do sol, da água e do vento. A iniciativa enquadra-se numa estratégia mais ampla de proximidade da marca, que já conta com mais de 70 espaços de atendimento em Portugal.
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2: O Rei dos Pneus está de regresso à Netflix para a terceira temporada, que continuará a acompanhar a vida dos primos Will e Chain. A série em formato de sitcom, conhecida por ser uma comédia politicamente incorreta, acompanha Will, um jovem que acabou de herdar a oficina mecânica do pai, mesmo sem perceber nada sobre o negócio. Com o objetivo de reviver e manter o lugar aberto, Will junta-se a Chain, o seu primo preguiçoso, que sabe ainda menos sobre o negócio. Agora os dois têm de trabalhar em conjunto para que o projeto funcione, enquanto vivem situações embaraçosas com os outros funcionários da oficina e com os clientes que se atrevem a deixar o seu automóvel com os primos. O elenco de O Rei dos Pneus reúne nomes como Shane Gillis e Steve Gerben e estreou na plataforma de streaming em 2024. Já pode assistir ao trailer da terceira temporada em NIT.pt.
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3: Este ano regressa à competição das 7 Novas Maravilhas de Portugal, com 147 candidatos distribuídos por 7 categorias. Além das categorias oficiais, existe uma iniciativa paralela chamada Maravilhas da Diversão, promovida pela Solverde. A partir de 17 de agosto, os portugueses podem votar, através do Instagram da Solverde, em duelos entre diferentes tipos de jogos, jogos de mesa, slots e crash games. As votações vão avançando até ser encontrado um vencedor, que será anunciado a 12 de setembro, juntamente com as 7 Novas Maravilhas de Portugal. A Solverde também está a acompanhar a Tour Nacional das fases regionais da competição, com ativações em várias localidades. Depois de Setúbal, estão previstas ações em Anadia, a 15 de agosto, e Santarém, a 29. 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Tudo isto para explorar um portfólio com mais de 5.500 jogos. Com uma vasta oferta nesta área de diversão, a marca não deixa de apelar à responsabilidade para que cada jogador defina os seus próprios limites e nunca aposte aquilo que não está disposto a perder, além do reforço de proibição de apostas a menores de 18 anos.

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7: Uma Carreira Brilhante é a nova minissérie de época viciante da Netflix. A história tem 6 episódios e é baseada no romance homónimo de Miles Franklin. Passa-se na Austrália no início do século XX. O projeto de 6 episódios acompanha a história de Sybilla, uma jovem surpreendentemente moderna para a época, que tem o sonho de tornar-se escritora. No entanto, a sociedade em que vive espera que ela siga o destino tradicional do casamento. Por isso, ao mudar-se para a fazenda da avó, a família tem um plano para encontrar um marido adequado que consolide a sua posição social. Apesar da pressão, Sybilla recusa-se a abrir mão da independência e da liberdade criativa que a escrita lhe dá. No entanto, tudo muda quando a jovem se apaixona por Harry. Agora, precisa de escolher entre a segurança financeira, o amor de Harry e a possibilidade de seguir o seu sonho. Pode assistir ao trailer de Uma Carreira Brilhante, cujo nome original é My Brilliant Career, em nit.pt.

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5: No mundo pós-apocalíptico, em que a tecnologia foi completamente destruída, um caçador de tesouros precisa enfrentar a sua missão mais difícil de sempre: recuperar a pintura original de Mona Lisa. Esta é a premissa de Caçadores do Fim do Mundo, o filme que estreou nos cinemas nacionais a 11 de setembro de 2025 e que aterrou em agosto na Prime Video, onde já faz parte da lista dos conteúdos mais vistos. O elenco do projeto reúne nomes como o ex-lutador de WWE Dave Bautista, Samuel L. Jackson, Olga Kurylenko ou Phil Zimmerman. Para saber mais sobre o filme e assistir ao trailer de Caçadores do Fim do Mundo em nit.pt.

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2: Televisão. O último documentário da saga Conversas com o Assassino chegou esta quarta-feira à Netflix. Desta vez, a produção acompanha a história de Charles Manson, um dos mais conhecidos líderes satânicos dos Estados Unidos, desde a sua ascensão até à detenção em 1971. O projeto é uma oportunidade para conhecer melhor como Manson criou um culto de fiéis seguidores, os pormenores sobre os assassinatos brutais que mandou cometerem, incluindo o da atriz Sharon Tate, do marido e dos amigos em 1969 na Califórnia, o julgamento que seguiu e a condenação por assassinato em primeiro grau, que o manteve preso até à sua morte em 2017. Com apoio em gravações prisionais inéditas, relatos em primeira mão com ex-membros da seita e polícias responsáveis pela investigação do caso e informações reunidas ao longo de décadas, que incluem gravações telefónicas com o próprio Manson, conversas com o assassino, as gravações de Charles Manson também explora as táticas de manipulação usadas pelo líder, revelando como uma figura tão conturbada se tornou atrativa e aterrorizante para o seu culto. Já pode assistir ao trailer deste novo documentário da Netflix em nit.pt.
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3: Durante duas noites vai ser possível visitar os famosos jardins do Palácio Nacional de Queluz, em Sintra. O objetivo é dar a conhecer o espaço com outros olhos e também a história de alguns dos seus habitantes mais conhecidos, os morcegos. O programa À Noite no Jardim vai decorrer nas noites de 21 e 29 de agosto. Os participantes terão a oportunidade de observar e conhecer melhor as criaturas de hábitos noturnos durante um passeio conduzido pelo biólogo Mário Carmo. A iniciativa integra-se nas comemorações da Noite Internacional dos Morcegos, que é celebrada anualmente em todo o mundo. Os bilhetes para a atividade, com a duração aproximada de 2 horas, estão disponíveis no site da Parques de Sintra. Os valores variam entre os 3,50€ para jovens, entre os 6 e os 17 anos, e 15€ para adultos.

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2: A meia-maratona Lourdes-Odivelas-Lourdes regressa a 21 de setembro para a sua quarta edição. A prova principal, a meia-maratona com 21 km, está marcada para as 9 horas, no Parque Adão Barata, em Lourdes, com tempo limite de 2 horas e 30 para completar o percurso. Se não quiser percorrer uma distância tão longa, existem duas alternativas. A corrida de 10 km, que começa às 9h40, enquanto a caminhada de 5 km arranca às 9h30, também no Parque Adão Barata. No dia anterior, 20 de setembro, às 16 horas, realiza-se a Corrida Kids, destinada a crianças até aos 12 anos. As inscrições já podem ser realizadas online em meiamaratonaodivelaslouresodivelas.admeus.pt.
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2: Assim que chegou ao streaming no início de agosto, subiu logo para o topo da lista dos filmes mais vistos na Prime Video. O Ritual é baseado num dos casos de exorcismo mais documentados dos Estados Unidos. A história acompanha a vida conturbada do padre Theophilus Reisinger, interpretado por Al Pacino, e do padre Joseph Steiger, interpretado por Dan Stevens, e o evento paranormal que acabou por juntar as suas vidas. O exorcismo inesperado de Emma Schmidt leva Steiger a questionar a própria fé, enquanto o padre exorcista mais experiente é forçado a lidar com as consequências de um passado misterioso. O Ritual, que na realidade se estendeu por 23 dias, inclui relatos de fenómenos sobrenaturais como levitação, vozes demoníacas e contorções físicas extremas. A produção já está disponível na Prime Video e pode assistir ao trailer e saber mais sobre The Ritual em NIT.pt.
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2: A famosa regata de barquinhos a remos, considerada a mais divertida da capital, vai regressar ao Lago do Campo Grande em Lisboa já a 5 de setembro, um sábado. A iniciativa ainda tem inscrições abertas para quem quiser participar. O evento, que celebrou uma década em 2025, consiste num torneio náutico que reúne várias embarcações temáticas a disputar o primeiro lugar. Para participar, basta formar uma equipa de 2 a 3 pessoas, escolher um nome divertido e vestir roupas que poderiam ter saído de um desfile de carnaval. O mestre de cerimónias é, como sempre, o criador do evento, o Fernando Alvim. Cada manga normalmente conta com 10 barcos. A atividade terá início pelas 15 horas e vai contar com um concerto especial dos Ganso pelas 17 horas. Para fazer parte da regata, basta que os grupos se inscrevam na página oficial do evento no Facebook.
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3: Ellie Katz é o nome da nova minissérie do humorista britânico Ricky Gervais que acabou de chegar à Netflix. O projeto de animação acompanha a história de um grupo de amigos gatos de bairro e as suas vidas comuns em que nenhum dia é igual ao outro. Durante os 6 episódios, com cerca de 15 minutos cada, a obra acompanha as personagens a passarem por diversos acontecimentos que, de certo modo, criam um paralelo entre a vida dos animais e dos humanos. Ellie Katz marca o regresso de Ricky Gervais à plataforma da Netflix depois de Afterlife, série lançada entre 2019 e 2022.

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3: Poupe já no regresso às aulas com os vouchers de livros gratuitos no continente. A campanha arrancou em julho com as encomendas dos manuais e agora chegaram todos os vouchers para concluir o processo. Os vouchers Mega, uma medida de apoio do Estado que foi criada em 2009, dão acesso aos manuais escolares do 1º ao 12º ano de forma gratuita. A entrega dos vouchers terminou a 13 de agosto, data em que foram enviados os vales relativos ao ensino secundário. Isso significa que as famílias que fizeram as encomendas dos manuais podem completar agora a fase do processo no continente. Além de facilitar a vida a milhares de pais e alunos, o continente foi mais além no regresso às aulas deste ano. Visto que a medida do Estado se aplica apenas aos livros obrigatórios dos ciclos referidos, a cadeia de hipermercados está a oferecer 5% de desconto na compra de manuais e cadernos de atividades. Este desconto, que decorre até 1 de setembro, pode também ser aproveitado pelos alunos que estudam em escolas privadas sem contratos de associação. Para ajudar as famílias a preservar os manuais escolares durante todo o ano, o continente oferece ainda 20% de desconto direto no serviço de encapamento, complementando uma proposta que inclui também entregas gratuitas de livros escolares.
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5: A Iberdrola está a levar uma campanha diretamente às feiras e mercados do interior de Portugal, aproveitando estes espaços como pontos de encontro das comunidades locais. Com o mote A Energia de que está a caminho, a empresa está a percorrer várias localidades numa carrinha 100% elétrica, levando informação e soluções relacionadas com a energia. A iniciativa passa por localidades como Alpendurada, Soito, Fundão, Vila Real, Ceia, Lamego, Penalva do Castelo e Paredes de Coura. Em cada paragem, uma equipa da Iberdrola apresenta soluções de eletricidade, energia solar e mobilidade elétrica, explicando aos visitantes quais poderão ser as opções mais adequadas aos seus hábitos de consumo e de que forma podem ajudar a aumentar a eficiência e reduzir custos. A presença nas comunidades permite à empresa perceber melhor as necessidades das famílias e aproximá-las da chamada energia verde, produzida a partir do sol, da água e do vento. A iniciativa enquadra-se numa estratégia mais ampla de proximidade da marca, que já conta com mais de 70 espaços de atendimento em Portugal.

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2: O Rei dos Pneus está de regresso à Netflix para a terceira temporada, que continuará a acompanhar a vida dos primos Will e Chain. A série em formato de sitcom, conhecida por ser uma comédia politicamente incorreta, acompanha Will, um jovem que acabou de herdar a oficina mecânica do pai, mesmo sem perceber nada sobre o negócio. Com o objetivo de reviver e manter o lugar aberto, Will junta-se a Chain, o seu primo preguiçoso, que sabe ainda menos sobre o negócio. Agora os dois têm de trabalhar em conjunto para que o projeto funcione, enquanto vivem situações embaraçosas com os outros funcionários da oficina e com os clientes que se atrevem a deixar o seu automóvel com os primos. O elenco de O Rei dos Pneus reúne nomes como Shane Gillis e Steve Gerben e estreou na plataforma de streaming em 2024. Já pode assistir ao trailer da terceira temporada em nit.pt.

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3: Este ano regressa à competição das 7 Novas Maravilhas de Portugal, com 147 candidatos distribuídos por 7 categorias. Além das categorias oficiais, existe uma iniciativa paralela chamada Maravilhas da Diversão, promovida pela Solverde. A partir de 17 de agosto, os portugueses podem votar, através do Instagram da Solverde, em duelos entre diferentes tipos de jogos, jogos de mesa, slots e crash games. As votações vão avançando até ser encontrado um vencedor, que será anunciado a 12 de setembro, juntamente com as 7 Novas Maravilhas de Portugal. A Solverde também está a acompanhar a Tour Nacional das Fases Regionais da competição, com ativações em várias localidades. Depois de Setúbal, estão previstas ações em Anadia, a 15 de agosto, e Santarém, a 29. E a Solverde.pt aproveitou esta festa nacional para lançar mais uma oferta especial. 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Tudo isto para explorar um portfólio com mais de 5.500 jogos. Com uma vasta oferta nesta área de diversão, a marca não deixa de apelar à responsabilidade para que cada jogador defina os seus próprios limites e nunca aposte aquilo que não está disposto a perder, além do reforço de proibição de apostas a menores de 18 anos.

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2: Uma Carreira Brilhante é a nova minissérie de época viciante da Netflix. A história tem 6 episódios e é baseada no romance homónimo de Miles Franklin. Passa-se na Austrália no início do século XX. O projeto de 6 episódios acompanha a história de Sybilla, uma jovem surpreendentemente moderna para a época, que tem o sonho de tornar-se escritora. No entanto, a sociedade em que vive espera que ela siga o destino tradicional do casamento. Por isso, ao mudar-se para a fazenda da avó, a família tem um plano para encontrar um marido adequado que consolide a sua posição social. Apesar da pressão, Sybilla recusa-se a abrir mão da independência e da liberdade criativa que a escrita lhe dá. No entanto, tudo muda quando a jovem se apaixona por Harry. Agora, precisa de escolher entre a segurança financeira, o amor de Harry e a possibilidade de seguir o seu sonho. Pode assistir ao trailer de Uma Carreira Brilhante, cujo nome original é My Brilliant Career, em nit.pt.
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2: Cinema. No mundo pós-apocalíptico, em que a tecnologia foi completamente destruída, um caçador de tesouros precisa enfrentar a sua missão mais difícil de sempre: recuperar a pintura original de Mona Lisa. Esta é a premissa de Caçadores do Fim do Mundo, o filme que estreou nos cinemas nacionais a 11 de setembro de 2025 e que aterrou em agosto na Prime Video, onde já faz parte da lista dos conteúdos mais vistos. O elenco do projeto reúne nomes como o ex-lutador de WWE Dave Bautista, Samuel L. Jackson, Olga Kurylenko ou Phil Zimmerman. Para saber mais sobre o filme e assistir ao trailer de Caçadores do Fim do Mundo em nit.pt.

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3: O último documentário da saga Conversas com o Assassino chegou esta quarta-feira à Netflix. Desta vez, a produção acompanha a história de Charles Manson, um dos mais conhecidos líderes satânicos dos Estados Unidos, desde a sua ascensão até à detenção em 1971. O projeto é uma oportunidade para conhecer melhor como Manson criou um culto de fiéis seguidores, os pormenores sobre os assassinatos brutais que mandou cometerem, incluindo o da atriz Sharon Tate, do marido e dos amigos em 1969 na Califórnia, o julgamento que seguiu e a condenação por assassinato em primeiro grau, que o manteve preso até à sua morte em 2017. Com apoio em gravações prisionais inéditas, relatos em primeira mão com ex-membros da seita e polícias responsáveis pela investigação do caso e informações reunidas ao longo de décadas, que incluem gravações telefónicas com o próprio Manson, conversas com o assassino, as gravações de Charles Manson também explora as táticas de manipulação usadas pelo líder, revelando como uma figura tão conturbada se tornou atrativa e aterrorizante para o seu culto. Já pode assistir ao trailer deste novo documentário da Netflix em nit.pt.

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2: Durante duas noites vai ser possível visitar os famosos jardins do Palácio Nacional de Queluz em Sintra. O objetivo é dar a conhecer o espaço com outros olhos e também a história de alguns dos seus habitantes mais conhecidos, os morcegos. O programa À Noite no Jardim vai decorrer nas noites de 21 e 29 de agosto. Os participantes terão a oportunidade de observar e conhecer melhor as criaturas de hábitos noturnos durante um passeio conduzido pelo biólogo Mário Carmo. A iniciativa integra-se nas comemorações da Noite Internacional dos Morcegos, que é celebrada anualmente em todo o mundo. Os bilhetes para a atividade, com a duração aproximada de 2 horas, estão disponíveis no site da Parques de Sintra. Os valores variam entre os 13,50€ para jovens, entre os 6 e os 17 anos, e 15€ para adultos.

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3: A meia-maratona Lourdes-Odivelas-Lourdes regressa a 21 de setembro para a sua quarta edição. A prova principal, a meia-maratona com 21 km, está marcada para as 9 horas, no Parque Adão Barata, em Lourdes, com um tempo limite de 2 horas e 30 para completar o percurso. Se não quiser percorrer uma distância tão longa, existem duas alternativas. A corrida de 10 km, que começa às 9h40, enquanto a caminhada de 5 km arranca às 9h30, também no Parque Adão Barata. No dia anterior, 20 de setembro, às 16 horas, realiza-se a Corrida Kids, destinada a crianças até aos 12 anos. As inscrições já podem ser realizadas online em meiamaratonaodivelaslouresodivelas.admeus.pt.
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3: Assim que chegou ao streaming no início de agosto, subiu logo para o topo da lista dos filmes mais vistos na Prime Video. O Ritual é baseado num dos casos de exorcismo mais documentados dos Estados Unidos. A história acompanha a vida conturbada do padre Theophilus Reisinger, interpretado por Al Pacino, e do padre Joseph Steiger, interpretado por Dan Stevens, e o evento paranormal que acabou por juntar as suas vidas. O exorcismo inesperado de Emma Schmidt leva Steiger a questionar a própria fé, enquanto o padre exorcista mais experiente é forçado a lidar com as consequências de um passado misterioso. O Ritual, que na realidade se estendeu por 23 dias, inclui relatos de fenómenos sobrenaturais como levitação, vozes demoníacas e contorções físicas extremas. A produção já está disponível na Prime Video e pode assistir ao trailer e saber mais sobre The Ritual em nit.pt.

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3: A famosa regata de barquinhos a remos, considerada a mais divertida da capital, vai regressar ao Lago do Campo Grande em Lisboa já a 5 de setembro, um sábado. A iniciativa ainda tem inscrições abertas para quem quiser participar. O evento, que celebrou uma década em 2025, consiste num torneio náutico que reúne várias embarcações temáticas a disputar o primeiro lugar. Para participar, basta formar uma equipa de 2 a 3 pessoas, escolher um nome divertido e vestir roupas que poderiam ter saído de um desfile de carnaval. O mestre de cerimónias é, como sempre, o criador do evento, o Fernando Alvim. Cada manga normalmente conta com 10 barcos. A atividade terá início pelas 15 horas e vai contar com um concerto especial dos Ganso pelas 17 horas. Para fazer parte da regata, basta que os grupos se inscrevam na página oficial do evento no Facebook.

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2: Alley Cat é o nome da nova minissérie do humorista britânico Ricky Gervais que acabou de chegar à Netflix. O projeto de animação acompanha a história de um grupo de amigos gatos de bairro e as suas vidas comuns em que nenhum dia é igual ao outro. Durante os 6 episódios, com cerca de 15 minutos cada, a obra acompanha as personagens a passarem por diversos acontecimentos que, de certo modo, criam um paralelo entre a vida dos animais e dos humanos. Alley Cat marca o regresso de Ricky Gervais à plataforma da Netflix depois de Afterlife, série lançada entre 2019 e 2022.

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4: Poupe já no regresso às aulas com os vouchers de livros gratuitos no continente. A campanha arrancou em julho com as encomendas dos manuais e agora chegaram todos os vouchers para concluir o processo. Os vouchers Mega, uma medida de apoio do Estado que foi criada em 2009, dão acesso aos manuais escolares do 1º ao 12º ano de forma gratuita. A entrega dos vouchers terminou a 13 de agosto, data em que foram enviados os vales relativos ao ensino secundário. Isso significa que as famílias que fizeram as encomendas dos manuais podem completar agora a fase do processo no continente. Além de facilitar a vida a milhares de pais e alunos, o continente foi mais além no regresso às aulas deste ano. Visto que a medida do Estado se aplica apenas aos livros obrigatórios dos ciclos referidos, a cadeia de hipermercados está a oferecer 5% de desconto na compra de manuais e cadernos de atividades. Este desconto, que decorre até 1 de setembro, pode também ser aproveitado pelos alunos que estudam em escolas privadas sem contratos de associação. Para ajudar as famílias a preservar os manuais escolares durante todo o ano, o continente oferece ainda 20% de desconto direto no serviço de encapamento, complementando uma proposta que inclui também entregas gratuitas de livros escolares.
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0: A Iberdrola está a levar uma campanha diretamente às feiras e mercados do interior de Portugal, aproveitando estes espaços como pontos de encontro das comunidades locais. Com o mote A Energia de que está a caminho, a empresa está a percorrer várias localidades numa carrinha 100% elétrica, levando informação e soluções relacionadas com a energia. A iniciativa passa por localidades como Alpendurada, Soito, Fundão, Vila Real, Ceia, Lamego, Penalva do Castelo e Paredes de Coura. Em cada paragem, uma equipa da Iberdrola apresenta soluções de eletricidade, energia solar e mobilidade elétrica, explicando aos visitantes quais poderão ser as opções mais adequadas aos seus hábitos de consumo e de que forma podem ajudar a aumentar a eficiência e reduzir custos. A presença nas comunidades permite à empresa perceber melhor as necessidades das famílias e aproximá-las da chamada energia verde, produzida a partir do sol, da água e do vento. A iniciativa enquadra-se numa estratégia mais ampla de proximidade da marca, que já conta com mais de 70 espaços de atendimento em Portugal.

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3: O Rei dos Pneus está de regresso à Netflix para a terceira temporada, que continuará a acompanhar a vida dos primos Will e Shane. A série em formato de sitcom, conhecida por ser uma comédia politicamente incorreta, acompanha Will, um jovem que acabou de herdar a oficina mecânica do pai, mesmo sem perceber nada sobre o negócio. Com o objetivo de reviver e manter o lugar aberto, Will junta-se a Shane, o seu primo preguiçoso, que sabe ainda menos sobre o negócio. Agora os dois têm de trabalhar em conjunto para que o projeto funcione, enquanto vivem situações embaraçosas com os outros funcionários da oficina e com os clientes que se atrevem a deixar o seu automóvel com os primos. O elenco de O Rei dos Pneus reúne nomes como Shane Gillis e Steve Gerber e estreou na plataforma de streaming em 2024. Já pode assistir ao trailer da terceira temporada em need.pt.

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3: Este ano regressa à competição das 7 Novas Maravilhas de Portugal, com 147 candidatos distribuídos por 7 categorias. Além das categorias oficiais, existe uma iniciativa paralela chamada Maravilhas da Diversão, promovida pela Solverde. A partir de 17 de agosto, os portugueses podem votar, através do Instagram da Solverde, em duelos entre diferentes tipos de jogos, jogos de mesa, slots e crash games. As votações vão avançando até ser encontrado um vencedor, que será anunciado a 12 de setembro, juntamente com as 7 Novas Maravilhas de Portugal. A Solverde também está a acompanhar a Tour Nacional das Fases Regionais da competição, com ativações em várias localidades. Depois de Setúbal, estão previstas ações em Anadia, a 15 de agosto, e Santarém, a 29. E a Solverde.pt aproveitou esta festa nacional para lançar mais uma oferta especial. Durante este período, os novos utilizadores podem registar-se na plataforma e ganhar 60 jogadas grátis, além de um bónus de 100% até 100 euros no primeiro depósito. Tudo isto para explorar um portfólio com mais de 5.500 jogos. Com uma vasta oferta nesta área de diversão, a marca não deixa de apelar à responsabilidade para que cada jogador defina os seus próprios limites e nunca aposte aquilo que não está disposto a perder, além do reforço de proibição de apostas a menores de 18 anos.

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5: Uma Carreira Brilhante é a nova minissérie de época viciante da Netflix. A história tem 6 episódios e é baseada no romance homónimo de Miles Franklin. Passa-se na Austrália no início do século XX. O projeto de 6 episódios acompanha a história de Sibylla, uma jovem surpreendentemente moderna para a época, que tem o sonho de tornar-se escritora. No entanto, a sociedade em que vive espera que ela siga o destino tradicional do casamento. Por isso, ao mudar-se para a fazenda da avó, a família tem um plano para encontrar um marido adequado que consolide a sua posição social. Apesar da pressão, Sibylla recusa-se a abrir mão da independência e da liberdade criativa que a escrita lhe dá. No entanto, tudo muda quando a jovem se apaixona por Harry. Agora, precisa de escolher entre a segurança financeira, o amor de Harry e a possibilidade de seguir o seu sonho. Pode assistir ao trailer de Uma Carreira Brilhante, cujo nome original é My Brilliant Career, em nit.pt.
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3: Num mundo pós-apocalíptico, em que a tecnologia foi completamente destruída, um caçador de tesouros precisa enfrentar a sua missão mais difícil de sempre: recuperar a pintura original de Mona Lisa. Esta é a premissa de Caçadores do Fim do Mundo, o filme que estreou nos cinemas nacionais a 11 de setembro de 2025 e que aterrou em agosto na Prime Video, onde já faz parte da lista dos conteúdos mais vistos. O elenco do projeto reúne nomes como o ex-lutador de WWE Dave Bautista, Samuel L. Jackson, Olga Kurylenko ou Phil Zimmerman. Para saber mais sobre o filme e assistir ao trailer de Caçadores do Fim do Mundo em NIT.pt.
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4: 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O último documentário da saga Conversas com o Assassino chegou esta quarta-feira à Netflix. Desta vez, a produção acompanha a história de Charles Manson, um dos mais conhecidos líderes satânicos dos Estados Unidos, desde a sua ascensão até à detenção em 1971. O projeto é uma oportunidade para conhecer melhor como Manson criou um culto de fiéis seguidores, os pormenores sobre os assassinatos brutais que mandou cometerem, incluindo o da atriz Sharon Tate, do marido e dos amigos em 1969 na Califórnia, o julgamento que seguiu e a condenação por assassinato em primeiro grau, que o manteve preso até à sua morte em 2017. Com apoio em gravações prisionais inéditas, relatos em primeira mão com ex-membros da seita e polícias responsáveis pela investigação do caso e informações reunidas ao longo de décadas, que incluem gravações telefónicas com o próprio Manson, conversas com o assassino, as gravações de Charles Manson também explora as táticas de manipulação usadas pelo líder, revelando como uma figura tão conturbada se tornou atrativa e aterrorizante para o seu culto. Já pode assistir ao trailer deste novo documentário da Netflix em nit.pt.

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2: Durante duas noites vai ser possível visitar os famosos jardins do Palácio Nacional de Queluz em Sintra. O objetivo é dar a conhecer o espaço com outros olhos e também a história de alguns dos seus habitantes mais conhecidos, os morcegos. O programa À Noite no Jardim vai decorrer nas noites de 21 e 29 de agosto. Os participantes terão a oportunidade de observar e conhecer melhor as criaturas de hábitos noturnos durante um passeio conduzido pelo biólogo Mário Carmo. A iniciativa integra-se nas comemorações da Noite Internacional dos Morcegos, que é celebrada anualmente em todo o mundo. Os bilhetes para a atividade, com a duração aproximada de 2 horas, estão disponíveis no site da Parques de Sintra. Os valores variam entre os 13,50€ para jovens, entre os 6 e os 17 anos e 15€ para adultos.
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2: Ellie Katz é o nome da nova minissérie do humorista britânico Ricky Gervais que acabou de chegar à Netflix. O projeto de animação acompanha a história de um grupo de amigos gatos de bairro e as suas vidas comuns em que nenhum dia é igual ao outro. Durante os 6 episódios, com cerca de 15 minutos cada, a obra acompanha as personagens a passarem por diversos acontecimentos que, de certo modo, criam um paralelo entre a vida dos animais e dos humanos. Ellie Katz marca o regresso de Ricky Gervais à plataforma de Netflix depois de Afterlife, série lançada entre 2019 e 2022.

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2: Este ano regressa à competição das 7 Novas Maravilhas de Portugal, com 147 candidatos distribuídos por 7 categorias. Além das categorias oficiais, existe uma iniciativa paralela chamada Maravilhas da Diversão, promovida pela Solverde. A partir de 17 de agosto, os portugueses podem votar, através do Instagram da Solverde, em duelos entre diferentes tipos de jogos, jogos de mesa, slots e crash games. As votações vão avançando até ser encontrado um vencedor, que será anunciado a 12 de setembro, juntamente com as 7 Novas Maravilhas de Portugal. A Solverde também está a acompanhar a Tour Nacional das Fases Regionais da competição, com ativações em várias localidades. Depois de Setúbal, estão previstas ações em Anadia, a 15 de agosto, e Santarém, a 29. E a Solverde.pt aproveitou esta festa nacional para lançar mais uma oferta especial. Durante este período, os novos utilizadores podem registar-se na plataforma e ganhar 60 jogadas grátis, além de um bónus de 100% até 100 euros no primeiro depósito. Tudo isto para explorar um portfólio com mais de 5.500 jogos. Com uma vasta oferta nesta área de diversão, a marca não deixa de apelar à responsabilidade para que cada jogador defina os seus próprios limites e nunca aposte aquilo que não está disposto a perder, além do reforço de proibição de apostas a menores de 18 anos.

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2: Uma Carreira Brilhante é a nova minissérie de época viciante da Netflix. A história tem 6 episódios e é baseada no romance homónimo de Miles Franklin. Passa-se na Austrália no início do século XX. O projeto de 6 episódios acompanha a história de Sibylla, uma jovem surpreendentemente moderna para a época, que tem o sonho de tornar-se escritora. No entanto, a sociedade em que vive espera que ela siga o destino tradicional do casamento. Por isso, ao mudar-se para a fazenda da avó, a família tem um plano para encontrar um marido adequado que consolide a sua posição social. Apesar da pressão, Sibylla recusa-se a abrir mão da independência e da liberdade criativa que a escrita lhe dá. No entanto, tudo muda quando a jovem se apaixona por Harry. Agora, precisa de escolher entre a segurança financeira, o amor de Harry e a possibilidade de seguir o seu sonho. Pode assistir ao trailer de Uma Carreira Brilhante, cujo nome original é My Brilliant Career, em NIT.pt.
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2: No mundo pós-apocalíptico, em que a tecnologia foi completamente destruída, um caçador de tesouros precisa enfrentar a sua missão mais difícil de sempre: recuperar a pintura original de Mona Lisa. Esta é a premissa de Caçadores do Fim do Mundo, o filme que estreou nos cinemas nacionais a 11 de setembro de 2025 e que aterrou em agosto na Prime Video, onde já faz parte da lista dos conteúdos mais vistos. O elenco do projeto reúne nomes como o ex-lutador de WWE Dave Bautista, Samuel L. Jackson, Olga Kurylenko ou Phil Zimmerman. Pode saber mais sobre o filme e assistir ao trailer de Caçadores do Fim do Mundo em nit.pt.

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4: O último documentário da saga Conversas com o Assassino chegou esta quarta-feira à Netflix. Desta vez, a produção acompanha a história de Charles Manson, um dos mais conhecidos líderes satânicos dos Estados Unidos, desde a sua ascensão até à detenção em 1971. O projeto é uma oportunidade para conhecer melhor como Manson criou um culto de fiéis seguidores, os pormenores sobre os assassinatos brutais que mandou cometerem, incluindo o da atriz Sharon Tate, do marido e dos amigos em 1969 na Califórnia, o julgamento que seguiu e a condenação por assassinato em primeiro grau, que o manteve preso até à sua morte em 2017. Com apoio em gravações prisionais inéditas, relatos em primeira mão com ex-membros da seita e polícias responsáveis pela investigação do caso e informações reunidas ao longo de décadas, que incluem gravações telefónicas com o próprio Manson, conversas com o assassino, as gravações de Charles Manson também explora as táticas de manipulação usadas pelo líder, revelando como uma figura tão conturbada se tornou atrativa e aterrorizante para o seu culto. Já pode assistir ao trailer deste novo documentário da Netflix em nit.pt.

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3: Durante duas noites vai ser possível visitar os famosos jardins do Palácio Nacional de Queluz, em Sintra. O objetivo é dar a conhecer o espaço com outros olhos e também a história de alguns dos seus habitantes mais conhecidos, os morcegos. O programa À Noite no Jardim vai decorrer nas noites de 21 e 29 de agosto. Os participantes terão a oportunidade de observar e conhecer melhor as criaturas de hábitos noturnos durante um passeio conduzido pelo biólogo Mário Carmo. A iniciativa integra-se nas comemorações da Noite Internacional dos Morcegos, que é celebrada anualmente em todo o mundo. Os bilhetes para a atividade, com a duração aproximada de 2 horas, estão disponíveis no site da Parques de Sintra. Os valores variam entre os 3,50€ para jovens, entre os 6 e os 17 anos, e 15€ para adultos.

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2: A meia-maratona Lourdes-Odivelas-Lourdes regressa a 21 de setembro para a sua quarta edição. A prova principal, a meia-maratona com 21 km, está marcada para as 9 horas, no Parque Adão Barata, em Lourdes, com um tempo limite de 2 horas e 30 para completar o percurso. Se não quiser percorrer uma distância tão longa, existem duas alternativas. A corrida de 10 km, que começa às 9h40, enquanto a caminhada de 5 km arranca às 9h30, também no Parque Adão Barata. No dia anterior, 20 de setembro, às 16 horas, realiza-se a Corrida Kids, destinada a crianças até aos 12 anos. As inscrições já podem ser realizadas online em meiamaratonaodivelaslouresodivelas.admeus.pt.
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5: Assim que chegou ao streaming no início de agosto, subiu logo para o topo da lista dos filmes mais vistos na Prime Video. O Ritual é baseado num dos casos de exorcismo mais documentados dos Estados Unidos. A história acompanha a vida conturbada do padre Theophilus Reisinger, interpretado por Al Pacino, e do padre Joseph Steiger, interpretado por Dan Stevens, e o evento paranormal que acabou por juntar as suas vidas. O exorcismo inesperado de Emma Schmidt leva Steiger a questionar a própria fé, enquanto o padre exorcista mais experiente é forçado a lidar com as consequências de um passado misterioso. O Ritual, que na realidade se estendeu por 23 dias, inclui relatos de fenómenos sobrenaturais como levitação, vozes demoníacas e contorções físicas extremas. A produção já está disponível na Prime Video e pode assistir ao trailer e saber mais sobre The Ritual em nit.pt.

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2: A famosa regata de barquinhos a remos, considerada a mais divertida da capital, vai regressar ao Lago do Campo Grande em Lisboa já a 5 de setembro, um sábado. A iniciativa ainda tem inscrições abertas para quem quiser participar. O evento, que celebrou uma década em 2025, consiste num torneio náutico que reúne várias embarcações temáticas a disputar o primeiro lugar. Para participar, basta formar uma equipa de 2 a 3 pessoas, escolher um nome divertido e vestir roupas que poderiam ter saído de um desfile de carnaval. O mestre de cerimónias é, como sempre, o criador do evento, o Fernando Alvim. Cada manga normalmente conta com 10 barcos. A atividade terá início pelas 15 horas e vai contar com um concerto especial dos Ganso pelas 17 horas. Para fazer parte da regata, basta que os grupos se inscrevam na página oficial do evento no Facebook.
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2: Alley Cats é o nome da nova minissérie do humorista britânico Ricky Gervais que acabou de chegar à Netflix. O projeto de animação acompanha a história de um grupo de amigos gatos de bairro e as suas vidas comuns em que nenhum dia é igual ao outro. Durante os 6 episódios, com cerca de 15 minutos cada, a obra acompanha as personagens a passarem por diversos acontecimentos que, de certo modo, criam um paralelo entre a vida dos animais e dos humanos. Alley Cats marca o regresso de Ricky Gervais à plataforma de Netflix depois de Afterlife, série lançada entre 2019 e 2022.

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3: Poupe já no regresso às aulas com os vouchers de livros gratuitos no continente. A campanha arrancou em julho com as encomendas dos manuais e agora chegaram todos os vouchers para concluir o processo. Os vouchers Mega, uma medida de apoio do Estado que foi criada em 2009, dão acesso aos manuais escolares do 1º ao 12º ano de forma gratuita. A entrega dos vouchers terminou a 13 de agosto, data em que foram enviados os vales relativos ao ensino secundário. Isso significa que as famílias que fizeram as encomendas dos manuais podem completar agora a fase do processo no continente. Além de facilitar a vida a milhares de pais e alunos, o continente foi mais além no regresso às aulas deste ano. Visto que a medida do Estado se aplica apenas aos livros obrigatórios dos ciclos referidos, a cadeia de hipermercado está a oferecer 5% de desconto na compra de manuais e cadernos de atividades. Este desconto, que decorre até 1 de setembro, pode também ser aproveitado pelos alunos que estudam em escolas privadas sem contratos de associação. Para ajudar as famílias a preservar os manuais escolares durante todo o ano, o continente oferece ainda 20% de desconto direto no serviço de encapamento, complementando uma proposta que inclui também entregas gratuitas de livros escolares.

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4: A Iberdrola está a levar uma campanha diretamente às feiras e mercados do interior de Portugal, aproveitando estes espaços como pontos de encontro das comunidades locais. Com o mote A Energia de que está a caminho, a empresa está a percorrer várias localidades numa carrinha 100% elétrica, levando informação e soluções relacionadas com energia. A iniciativa passa por localidades como Alpendurada, Soito, Fundão, Vila Real, Ceia, Lamego, Penalva do Castelo e Paredes de Coura. Em cada paragem, uma equipa da Iberdrola apresenta soluções de eletricidade, energia solar e mobilidade elétrica, explicando aos visitantes quais poderão ser as opções mais adequadas aos seus hábitos de consumo e de que forma podem ajudar a aumentar a eficiência e reduzir custos. A presença nas comunidades permite à empresa perceber melhor as necessidades das famílias e aproximá-las da chamada energia verde, produzida a partir do sol, da água e do vento. A iniciativa enquadra-se numa estratégia mais ampla de proximidade da marca, que já conta com mais de 70 espaços de atendimento em Portugal.
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3: O Rei dos Pneus está de regresso à Netflix para a terceira temporada, que continuará a acompanhar a vida dos primos Will e Chain. A série, em formato de sitcom, conhecida por ser uma comédia politicamente incorreta, acompanha Will, um jovem que acabou de herdar a oficina mecânica do pai, mesmo sem perceber nada sobre o negócio. Com o objetivo de reviver e manter o lugar aberto, Will junta-se a Chain, o seu primo preguiçoso, que sabe ainda menos sobre o negócio. Agora os dois têm de trabalhar em conjunto para que o projeto funcione, enquanto vivem situações embaraçosas com os outros funcionários da oficina e com os clientes que se atrevem a deixar o seu automóvel com os primos. O elenco de O Rei dos Pneus reúne nomes como Shane Gillis e Steve Gerben e estreou na plataforma de streaming em 2024. Já pode assistir ao trailer da terceira temporada em need.pt.

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2: Este ano regressa à competição das 7 Novas Maravilhas de Portugal, com 147 candidatos distribuídos por 7 categorias. Além das categorias oficiais, existe uma iniciativa paralela chamada Maravilhas da Diversão, promovida pela Solverde. A partir de 17 de agosto, os portugueses podem votar através do Instagram da Solverde em duelos entre diferentes tipos de jogos, jogos de mesa, slots e crash games. As votações vão avançando até ser encontrado um vencedor, que será anunciado a 12 de setembro, juntamente com as 7 Novas Maravilhas de Portugal. 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Com uma vasta oferta nesta área de diversão, a marca não deixa de apelar à responsabilidade para que cada jogador defina os seus próprios limites e nunca aposte aquilo que não está disposto a perder, além do reforço de proibição de apostas a menores de 18 anos.
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2: 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Uma Carreira Brilhante é a nova minissérie de época viciante da Netflix. A história tem 6 episódios e é baseada no romance homónimo de Miles Franklin. Passa-se na Austrália no início do século XX. O projeto de 6 episódios acompanha a história de Sibylla, uma jovem surpreendentemente moderna para a época, que tem o sonho de tornar-se escritora. No entanto, a sociedade em que vive espera que ela siga o destino tradicional do casamento. Por isso, ao mudar-se para a fazenda da avó, a família tem um plano para encontrar um marido adequado que consolide a sua posição social. Apesar da pressão, Sibylla recusa-se a abrir mão da independência e da liberdade criativa que a escrita lhe dá. No entanto, tudo muda quando a jovem se apaixona por Harry. Agora, precisa de escolher entre a segurança financeira, o amor de Harry e a possibilidade de seguir o seu sonho. Pode assistir ao trailer de Uma Carreira Brilhante, cujo nome original é My Brilliant Career, em nit.pt.
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5: No mundo pós-apocalíptico em que a tecnologia foi completamente destruída, um caçador de tesouros precisa enfrentar a sua missão mais difícil de sempre: recuperar a pintura original de Mona Lisa. Esta é a premissa de Caçadores do Fim do Mundo, o filme que estreou nos cinemas nacionais a 11 de setembro de 2025 e que aterrou em agosto na Prime Video, onde já faz parte da lista dos conteúdos mais vistos. O elenco do projeto reúne nomes como o ex-lutador de WWE Dave Bautista, Samuel L. Jackson, Olga Kurylenko ou Phil Zimmerman. Pode saber mais sobre o filme e assistir ao trailer de Caçadores do Fim do Mundo em nit.pt.

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0: 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O último documentário da saga Conversas com o Assassino chegou esta quarta-feira à Netflix. Desta vez, a produção acompanha a história de Charles Manson, um dos mais conhecidos líderes satânicos dos Estados Unidos, desde a sua ascensão até à detenção em 1971. O projeto é uma oportunidade para conhecer melhor como Manson criou um culto de fiéis seguidores, os pormenores sobre os assassinatos brutais que mandou cometerem, incluindo o da atriz Sharon Tate, do marido e dos amigos em 1969 na Califórnia, o julgamento que seguiu e a condenação por assassinato em primeiro grau, que o manteve preso até à sua morte em 2017. Com apoio em gravações prisionais inéditas, relatos em primeira mão com ex-membros da seita e polícias responsáveis pela investigação do caso e informações reunidas ao longo de décadas, que incluem gravações telefónicas com o próprio Manson, conversas com o assassino, as gravações de Charles Manson também explora as táticas de manipulação usadas pelo líder, revelando como uma figura tão conturbada se tornou atrativa e aterrorizante para o seu culto. Já pode assistir ao trailer deste novo documentário da Netflix em nit.pt.

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2: Durante duas noites vai ser possível visitar os famosos jardins do Palácio Nacional de Queluz em Sintra. O objetivo é dar a conhecer o espaço com outros olhos e também a história de alguns dos seus habitantes mais conhecidos, os morcegos. O programa À Noite no Jardim vai decorrer nas noites de 21 e 29 de agosto. Os participantes terão a oportunidade de observar e conhecer melhor as criaturas de hábitos noturnos durante um passeio conduzido pelo biólogo Mário Carmo. A iniciativa integra-se nas comemorações da Noite Internacional dos Morcegos, que é celebrada anualmente em todo o mundo. Os bilhetes para a atividade, com a duração aproximada de 2 horas, estão disponíveis no site da Parques de Sintra. Os valores variam entre os 13,50€ para jovens, entre os 6 e os 17 anos e 15€ para adultos.
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3: A meia-maratona Lourdes-Odivelas-Lourdes regressa a 21 de setembro para a sua quarta edição. A prova principal, a meia-maratona com 21 km, está marcada para as 9 horas, no Parque Adão Barata, em Lourdes, com tempo limite de 2 horas e 30 para completar o percurso. Se não quiser percorrer uma distância tão longa, existem duas alternativas. A corrida de 10 km, que começa às 9h40, enquanto a caminhada de 5 km arranca às 9h30, também no Parque Adão Barata. No dia anterior, 20 de setembro, às 16 horas, realiza-se a Corrida Kids, destinada a crianças até aos 12 anos. As inscrições já podem ser realizadas online em meiamaratonaodivelaslouresodivelas.admeus.pt.
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2: Assim que chegou ao streaming no início de agosto, subiu logo para o topo da lista dos filmes mais vistos na Prime Video. O Ritual é baseado num dos casos de exorcismo mais documentados dos Estados Unidos. A história acompanha a vida conturbada do padre Theophilus Reisinger, interpretado por Al Pacino, e do padre Joseph Steiger, interpretado por Dan Stevens, e o evento paranormal que acabou por juntar as suas vidas. O exorcismo inesperado de Emma Schmidt leva Steiger a questionar a própria fé, enquanto o padre exorcista mais experiente é forçado a lidar com as consequências de um passado misterioso. O ritual, que na realidade se estendeu por 23 dias, inclui relatos de fenómenos sobrenaturais como levitação, vozes demoníacas e contorções físicas extremas. A produção já está disponível na Prime Video e pode assistir ao trailer e saber mais sobre The Ritual em NIT.pt.
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3: A famosa regata de barquinhos a remos, considerada a mais divertida da capital, vai regressar ao Lago do Campo Grande em Lisboa já a 5 de setembro, um sábado. A iniciativa ainda tem inscrições abertas para quem quiser participar. O evento, que celebrou uma década em 2025, consiste num torneio náutico que reúne várias embarcações temáticas a disputar o primeiro lugar. Para participar, basta formar uma equipa de 2 a 3 pessoas, escolher um nome divertido e vestir roupas que poderiam ter saído de um desfile de carnaval. O mestre de cerimónias é, como sempre, o criador do evento, o Fernando Alvim. Cada manga normalmente conta com 10 barcos. A atividade terá início pelas 15 horas e vai contar com um concerto especial dos Ganso pelas 17 horas. Para fazer parte da regata, basta que os grupos se inscrevam na página oficial do evento no Facebook.

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3: Ellie Katz é o nome da nova minissérie do humorista britânico Ricky Gervais que acabou de chegar à Netflix. O projeto de animação acompanha a história de um grupo de amigos gatos de bairro e as suas vidas comuns em que nenhum dia é igual ao outro. Durante os 6 episódios, com cerca de 15 minutos cada, a obra acompanha as personagens a passarem por diversos acontecimentos que, de certo modo, criam um paralelo entre a vida dos animais e dos humanos. Ellie Katz marca o regresso de Ricky Gervais à plataforma da Netflix depois de Afterlife, série lançada entre 2019 e 2022.

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5: Poupe já no regresso às aulas com os vouchers de livros gratuitos no continente. A campanha arrancou em julho com as encomendas dos manuais e agora chegaram todos os vouchers para concluir o processo. Os vouchers Mega, uma medida de apoio do Estado que foi criada em 2009, dão acesso aos manuais escolares do 1º ao 12º ano de forma gratuita. A entrega dos vouchers terminou a 13 de agosto, data em que foram enviados os vales relativos ao ensino secundário. Isso significa que as famílias que fizeram as encomendas dos manuais podem completar agora a fase do processo no continente. Além de facilitar a vida a milhares de pais e alunos, o continente foi mais além no regresso às aulas deste ano. Visto que a medida do Estado se aplica apenas aos livros obrigatórios dos ciclos referidos, a cadeia de hipermercados está a oferecer 5% de desconto na compra de manuais e cadernos de atividades. Este desconto, que decorre até 1 de setembro, pode também ser aproveitado pelos alunos que estudam em escolas privadas sem contratos de associação. Para ajudar as famílias a preservar os manuais escolares durante todo o ano, o continente oferece ainda 20% de desconto direto no serviço de encapamento, complementando uma proposta que inclui também entregas gratuitas de livros escolares.

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3: A Iberdrola está a levar uma campanha diretamente às feiras e mercados do interior de Portugal, aproveitando estes espaços como pontos de encontro das comunidades locais. Com o mote A Energia de que está a caminho, a empresa está a percorrer várias localidades numa carrinha 100% elétrica, levando informação e soluções relacionadas com energia. A iniciativa passa por localidades como Alpendurada, Soito, Fundão, Vila Real, Ceia, Lamego, Penalva do Castelo e Paredes de Coura. Em cada paragem, uma equipa da Iberdrola apresenta soluções de eletricidade, energia solar e mobilidade elétrica, explicando aos visitantes quais poderão ser as opções mais adequadas aos seus hábitos de consumo e de que forma podem ajudar a aumentar a eficiência e reduzir custos. A presença nas comunidades permite à empresa perceber melhor as necessidades das famílias e aproximá-las da chamada energia verde, produzida a partir do sol, da água e do vento. A iniciativa enquadra-se numa estratégia mais ampla de proximidade da marca, que já conta com mais de 70 espaços de atendimento em Portugal.

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5: O Rei dos Pneus está de regresso à Netflix para a terceira temporada, que continuará a acompanhar a vida dos primos Will e Chain. A série em formato de sitcom, conhecida por ser uma comédia politicamente incorreta, acompanha Will, um jovem que acabou de herdar a oficina mecânica do pai, mesmo sem perceber nada sobre o negócio. Com o objetivo de reviver e manter o lugar aberto, Will junta-se a Chain, o seu primo preguiçoso, que sabe ainda menos sobre o negócio. Agora os dois têm de trabalhar em conjunto para que o projeto funcione, enquanto vivem situações embaraçosas com os outros funcionários da oficina e com os clientes que se atrevem a deixar o seu automóvel com os primos. O elenco de O Rei dos Pneus reúne nomes como Shane Gillis e Steve Gerben e estreou na plataforma de streaming em 2024. Já pode assistir ao trailer da terceira temporada em NIT.pt.
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2: Este ano regressa à competição das 7 Novas Maravilhas de Portugal, com 147 candidatos distribuídos por 7 categorias. Além das categorias oficiais, existe uma iniciativa paralela chamada Maravilhas da Diversão, promovida pela Solverde. A partir de 17 de agosto, os portugueses podem votar através do Instagram da Solverde em duelos entre diferentes tipos de jogos, jogos de mesa, slots e crash games. As votações vão avançando até ser encontrado um vencedor, que será anunciado a 12 de setembro, juntamente com as 7 Novas Maravilhas de Portugal. 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

Então, a marca não deixa de apelar à responsabilidade para que cada jogador defina os seus próprios limites e nunca aposte aquilo que não está disposto a perder, além do reforço de proibição de apostas a menores de 18 anos.

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4: Uma Carreira Brilhante é a nova minissérie de época viciante da Netflix. A história tem 6 episódios e é baseada no romance homónimo de Miles Franklin. Passa-se na Austrália no início do século XX. O projeto de 6 episódios acompanha a história de Sybilla, uma jovem surpreendentemente moderna para a época, que tem o sonho de tornar-se escritora. No entanto, a sociedade em que vive espera que ela siga o destino tradicional do casamento. Por isso, ao mudar-se para a fazenda da avó, a família tem um plano para encontrar um marido adequado que consolide a sua posição social. Apesar da pressão, Sybilla recusa-se a abrir mão da independência e da liberdade criativa que a escrita lhe dá. No entanto, tudo muda quando a jovem se apaixona por Harry. Agora, precisa de escolher entre a segurança financeira, o amor de Harry e a possibilidade de seguir o seu sonho. Pode assistir ao trailer de Uma Carreira Brilhante, cujo nome original é My Brilliant Career, em nit.pt.

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4: No mundo pós-apocalíptico, em que a tecnologia foi completamente destruída, um caçador de tesouros precisa enfrentar a sua missão mais difícil de sempre: recuperar a pintura original de Mona Lisa. Esta é a premissa de Caçadores do Fim do Mundo, o filme que estreou nos cinemas nacionais a 11 de setembro de 2025 e que aterrou em agosto na Prime Video, onde já faz parte da lista dos conteúdos mais vistos. O elenco do projeto reúne nomes como o ex-lutador de WWE Dave Bautista, Samuel L. Jackson, Olga Kurylenko ou Phil Zimmerman. Para saber mais sobre o filme e assistir ao trailer de Caçadores do Fim do Mundo em nit.pt.

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3: O último documentário da saga Conversas com o Assassino chegou esta quarta-feira à Netflix. Desta vez, a produção acompanha a história de Charles Manson, um dos mais conhecidos líderes satânicos dos Estados Unidos, desde a sua ascensão até à detenção em 1971. O projeto é uma oportunidade para conhecer melhor como Manson criou um culto de fiéis seguidores, os pormenores sobre os assassinatos brutais que mandou cometerem, incluindo o da atriz Sharon Tate, do marido e dos amigos em 1969 na Califórnia, o julgamento que seguiu e a condenação por assassinato em primeiro grau, que o manteve preso até à sua morte em 2017. Com apoio em gravações prisionais inéditas, relatos em primeira mão com ex-membros da seita e polícias responsáveis pela investigação do caso e informações reunidas ao longo de décadas, que incluem gravações telefónicas com o próprio Manson, conversas com o assassino, as gravações de Charles Manson também explora as táticas de manipulação usadas pelo líder, revelando como uma figura tão conturbada se tornou atrativa e aterrorizante para o seu culto. Já pode assistir ao trailer deste novo documentário da Netflix em nit.pt.
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3: Durante duas noites vai ser possível visitar os famosos jardins do Palácio Nacional de Queluz, em Sintra. O objetivo é dar a conhecer o espaço com outros olhos e também a história de alguns dos seus habitantes mais conhecidos, os morcegos. O programa À Noite no Jardim vai decorrer nas noites de 21 e 29 de agosto. Os participantes terão a oportunidade de observar e conhecer melhor as criaturas de hábitos noturnos durante um passeio conduzido pelo biólogo Mário Carmo. A iniciativa integra-se nas comemorações da Noite Internacional dos Morcegos, que é celebrada anualmente em todo o mundo. Os bilhetes para a atividade, com a duração aproximada de 2 horas, estão disponíveis no site da Parques de Sintra. Os valores variam entre os 13,50€ para jovens, entre os 6 e os 17 anos e 15€ para adultos.

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2: A meia-maratona Lourdes-Odivelas-Lourdes regressa a 21 de setembro para a sua quarta edição. A prova principal, a meia-maratona com 21 km, está marcada para as 9 horas, no Parque Adão Barata, em Lourdes, com um tempo limite de 2 horas e 30 para completar o percurso. Se não quiser percorrer uma distância tão longa, existem duas alternativas. A corrida de 10 km, que começa às 9h40, enquanto a caminhada de 5 km arranca às 9h30, também no Parque Adão Barata. No dia anterior, 20 de setembro, às 16 horas, realiza-se a Corrida Kids, destinada a crianças até aos 12 anos. As inscrições já podem ser realizadas online em meia-maratona-odivelas-lourdes-odivelas.admeus.pt.
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5: Assim que chegou ao streaming no início de agosto, subiu logo para o topo da lista dos filmes mais vistos na Prime Video. O Ritual é baseado num dos casos de exorcismo mais documentados dos Estados Unidos. A história acompanha a vida conturbada do padre Theophilus Reisinger, interpretado por Al Pacino, e do padre Joseph Steiger, interpretado por Dan Stevens, e o evento paranormal que acabou por juntar as suas vidas. O exorcismo inesperado de Emma Schmidt leva Steiger a questionar a própria fé, enquanto o padre exorcista mais experiente é forçado a lidar com as consequências de um passado misterioso. O Ritual, que na realidade se estendeu por 23 dias, inclui relatos de fenómenos sobrenaturais como levitação, vozes demoníacas e contorções físicas extremas. A produção já está disponível na Prime Video e pode assistir ao trailer e saber mais sobre The Ritual em nit.pt.

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2: A famosa regata de barquinhos a remos, considerada a mais divertida da capital, vai regressar ao Lago do Campo Grande em Lisboa já a 5 de setembro, um sábado. A iniciativa ainda tem inscrições abertas para quem quiser participar. O evento, que celebrou uma década em 2025, consiste num torneio náutico que reúne várias embarcações temáticas a disputar o primeiro lugar. Para participar, basta formar uma equipa de 2 a 3 pessoas, escolher um nome divertido e vestir roupas que poderiam ter saído de um desfile de carnaval. O mestre de cerimónias é, como sempre, o criador do evento, o Fernando Alvim. Cada manga normalmente conta com 10 barcos. A atividade terá início pelas 15 horas e vai contar com um concerto especial dos Ganso pelas 17 horas. Para fazer parte da regata, basta que os grupos se inscrevam na página oficial do evento no Facebook.
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2: Alley Cats é o nome da nova minissérie do humorista britânico Ricky Gervais que acabou de chegar à Netflix. O projeto de animação acompanha a história de um grupo de amigos gatos de bairro e as suas vidas comuns em que nenhum dia é igual ao outro. Durante os 6 episódios, com cerca de 15 minutos cada, a obra acompanha as personagens a passarem por diversos acontecimentos que, de certo modo, criam um paralelo entre a vida dos animais e dos humanos. Alley Cats marca o regresso de Ricky Gervais à plataforma de Netflix depois de Afterlife, série lançada entre 2019 e 2022.

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2: Poupe já no regresso às aulas com os vouchers de livros gratuitos no continente. A campanha arrancou em julho com as encomendas dos manuais e agora chegaram todos os vouchers para concluir o processo. Os vouchers Mega, uma medida de apoio do Estado que foi criada em 2009, dão acesso aos manuais escolares do 1º ao 12º ano de forma gratuita. A entrega dos vouchers terminou a 13 de agosto, data em que foram enviados os vales relativos ao ensino secundário. Isso significa que as famílias que fizeram as encomendas dos manuais podem completar agora a fase do processo no continente. Além de facilitar a vida a milhares de pais e alunos, o continente foi mais além no regresso às aulas deste ano. Visto que a medida do Estado se aplica apenas aos livros obrigatórios dos ciclos referidos, a cadeia de hipermercados está a oferecer 5% de desconto na compra de manuais e cadernos de atividades. Este desconto, que decorre até 1 de setembro, pode também ser aproveitado pelos alunos que estudam em escolas privadas sem contratos de associação. Para ajudar as famílias a preservar os manuais escolares durante todo o ano, o continente oferece ainda 20% de desconto direto no serviço de encapamento, complementando uma proposta que inclui também entregas gratuitas de livros escolares.
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4: A Iberdrola está a levar uma campanha diretamente às feiras e mercados do interior de Portugal, aproveitando estes espaços como pontos de encontro das comunidades locais. Com o mote A Energia de que está a caminho, a empresa está a percorrer várias localidades numa carrinha 100% elétrica, levando informação e soluções relacionadas com energia. A iniciativa passa por localidades como Alpendurada, Soito, Fundão, Vila Real, Ceia, Lamego, Penalva do Castelo e Paredes de Coura. Em cada paragem, uma equipa da Iberdrola apresenta soluções de eletricidade, energia solar e mobilidade elétrica, explicando aos visitantes quais poderão ser as opções mais adequadas aos seus hábitos de consumo e de que forma podem ajudar a aumentar a eficiência e reduzir custos. A presença nas comunidades permite à empresa perceber melhor as necessidades das famílias e aproximá-las da chamada energia verde, produzida a partir do sol, da água e do vento. A iniciativa enquadra-se numa estratégia mais ampla de proximidade da marca, que já conta com mais de 70 espaços de atendimento em Portugal.
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4: O Rei dos Pneus está de regresso à Netflix para a terceira temporada, que continuará a acompanhar a vida dos primos Will e Chain. A série em formato de sitcom, conhecida por ser uma comédia politicamente incorreta, acompanha Will, um jovem que acabou de herdar a oficina mecânica do pai, mesmo sem perceber nada sobre o negócio. Com o objetivo de reviver e manter o lugar aberto, Will junta-se a Chain, o seu primo preguiçoso, que sabe ainda menos sobre o negócio. Agora os dois têm de trabalhar em conjunto para que o projeto funcione, enquanto vivem situações embaraçosas com os outros funcionários da oficina e com os clientes que se atrevem a deixar o seu automóvel com os primos. O elenco de O Rei dos Pneus reúne nomes como Shane Gillis e Steve Gerben e estreou na plataforma de streaming em 2024. Já pode assistir ao trailer da terceira temporada em NIT.pt.

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2: Este ano regressa à competição das 7 Novas Maravilhas de Portugal, com 147 candidatos distribuídos por 7 categorias. Além das categorias oficiais, existe uma iniciativa paralela chamada Maravilhas da Diversão, promovida pela Solverde. A partir de 17 de agosto, os portugueses podem votar através do Instagram da Solverde em duelos entre diferentes tipos de jogos, jogos de mesa, slots e crash games. As votações vão avançando até ser encontrado um vencedor, que será anunciado a 12 de setembro, juntamente com as 7 Novas Maravilhas de Portugal. A Solverde também está a acompanhar a Tour Nacional das fases regionais da competição, com ativações em várias localidades. Depois de Setúbal, estão previstas ações em Anadia, a 15 de agosto, e Santarém, a 29. E a Solverde.pt aproveitou esta festa nacional para lançar mais uma oferta especial. Durante este período, os novos utilizadores podem registar-se na plataforma e ganhar 60 jogadas grátis, além de um bónus de 100% até 100 euros no primeiro depósito. Tudo isto para explorar um portfólio com mais de 5.500 jogos. Com uma vasta oferta nesta área de diversão, a marca não deixa de apelar à responsabilidade para que cada jogador defina os seus próprios limites e nunca aposte aquilo que não está disposto a perder, além do reforço de proibição de apostas a menores de 18 anos.

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3: Uma Carreira Brilhante é a nova minissérie de época viciante da Netflix. A história tem 6 episódios e é baseada no romance homónimo de Miles Franklin. Passa-se na Austrália no início do século XX. O projeto de 6 episódios acompanha a história de Sibylla, uma jovem surpreendentemente moderna para a época, que tem o sonho de tornar-se escritora. No entanto, a sociedade em que vive espera que ela siga o destino tradicional do casamento. Por isso, ao mudar-se para a fazenda da avó, a família tem um plano para encontrar um marido adequado que consolide a sua posição social. Apesar da pressão, Sibylla recusa-se a abrir mão da independência e da liberdade criativa que a escrita lhe dá. No entanto, tudo muda quando a jovem se apaixona por Harry. Agora, precisa de escolher entre a segurança financeira, o amor de Harry e a possibilidade de seguir o seu sonho. Pode assistir ao trailer de Uma Carreira Brilhante, cujo nome original é My Brilliant Career, em nit.pt.

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5: No mundo pós-apocalíptico, em que a tecnologia foi completamente destruída, um caçador de tesouros precisa enfrentar a sua missão mais difícil de sempre: recuperar a pintura original de Mona Lisa. Esta é a premissa de Caçadores do Fim do Mundo, o filme que estreou nos cinemas nacionais a 11 de setembro de 2025 e que aterrou em agosto na Prime Video, onde já faz parte da lista dos conteúdos mais vistos. O elenco do projeto reúne nomes como o ex-lutador de WWE Dave Bautista, Samuel L. Jackson, Olga Kurylenko ou Phil Zimmerman. Para saber mais sobre o filme e assistir ao trailer de Caçadores do Fim do Mundo em nit.pt.
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0: 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O último documentário da saga Conversas com o Assassino chegou esta quarta-feira à Netflix. Desta vez, a produção acompanha a história de Charles Manson, um dos mais conhecidos líderes satânicos dos Estados Unidos, desde a sua ascensão até à detenção em 1971. O projeto é uma oportunidade para conhecer melhor como Manson criou um culto de fiéis seguidores, os pormenores sobre os assassinatos brutais que mandou cometerem, incluindo o da atriz Sharon Tate, do marido e dos amigos em 1969 na Califórnia, o julgamento que seguiu e a condenação por assassinato em primeiro grau, que o manteve preso até à sua morte em 2017. Com apoio em gravações prisionais inéditas, relatos em primeira mão com ex-membros da seita e polícias responsáveis pela investigação do caso e informações reunidas ao longo de décadas, que incluem gravações telefónicas com o próprio Manson, conversas com o assassino, as gravações de Charles Manson também explora as táticas de manipulação usadas pelo líder, revelando como uma figura tão conturbada se tornou atrativa e aterrorizante para o seu culto. Já pode assistir ao trailer deste novo documentário da Netflix em nit.pt.

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2: Durante duas noites vai ser possível visitar os famosos jardins do Palácio Nacional de Queluz em Sintra. O objetivo é dar a conhecer o espaço com outros olhos e também a história de alguns dos seus habitantes mais conhecidos, os morcegos. O programa À Noite no Jardim vai decorrer nas noites de 21 e 29 de agosto. Os participantes terão a oportunidade de observar e conhecer melhor as criaturas de hábitos noturnos durante um passeio conduzido pelo biólogo Mário Carmo. A iniciativa integra-se nas comemorações da Noite Internacional dos Morcegos, que é celebrada anualmente em todo o mundo. Os bilhetes para a atividade, com a duração aproximada de 2 horas, estão disponíveis no site da Parques de Sintra. Os valores variam entre os 3,50€ para jovens, entre os 6 e os 17 anos e 15€ para adultos.

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3: A meia-maratona Lourdes Odivelas Lourdes regressa a 21 de setembro para a sua quarta edição. A prova principal, a meia-maratona com 21 km, está marcada para as 9 horas, no Parque Adão Barata, em Lourdes, com tempo limite de 2 horas e 30 para completar o percurso. Se não quiser percorrer uma distância tão longa, existem duas alternativas. A corrida de 10 km, que começa às 9h40, enquanto a caminhada de 5 km arranca às 9h30, também no Parque Adão Barata. No dia anterior, 20 de setembro, às 16 horas, realiza-se a Corrida Kids, destinada a crianças até aos 12 anos. As inscrições já podem ser realizadas online em meiamaratonaodivelaslouresodivelas.admeus.pt.
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2: Assim que chegou ao streaming no início de agosto, subiu logo para o topo da lista dos filmes mais vistos na Prime Video. O Ritual é baseado num dos casos de exorcismo mais documentados dos Estados Unidos. A história acompanha a vida conturbada do padre Theophilus Reisinger, interpretado por Al Pacino, e do padre Joseph Steiger, interpretado por Dan Stevens, e o evento paranormal que acabou por juntar as suas vidas. O exorcismo inesperado de Emma Schmidt leva Steiger a questionar a própria fé, enquanto o padre exorcista mais experiente é forçado a lidar com as consequências de um passado misterioso. O ritual, que na realidade se estendeu por 23 dias, inclui relatos de fenómenos sobrenaturais como levitação, vozes demoníacas e contorções físicas extremas. A produção já está disponível na Prime Video e pode assistir ao trailer e saber mais sobre The Ritual em nit.pt.
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3: A famosa regata de barquinhos a remos, considerada a mais divertida da capital, vai regressar ao Lago do Campo Grande em Lisboa já a 5 de setembro, um sábado. A iniciativa ainda tem inscrições abertas para quem quiser participar. O evento, que celebrou uma década em 2025, consiste num torneio náutico que reúne várias embarcações temáticas a disputar o primeiro lugar. Para participar, basta formar uma equipa de 2 a 3 pessoas, escolher um nome divertido e vestir roupas que poderiam ter saído de um desfile de carnaval. O mestre de cerimónias é, como sempre, o criador do evento, o Fernando Alvim. Cada manga normalmente conta com 10 barcos. A atividade terá início pelas 15 horas e vai contar com um concerto especial dos Ganso pelas 17 horas. Para fazer parte da regata, basta que os grupos se inscrevam na página oficial do evento no Facebook. 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
3: Alley Cats é o nome da nova minissérie do humorista britânico Ricky Gervais que acabou de chegar à Netflix. O projeto de animação acompanha a história de um grupo de amigos gatos de bairro e as suas vidas comuns em que nenhum dia é igual ao outro. Durante os 6 episódios, com cerca de 15 minutos cada, a obra acompanha as personagens a passarem por diversos acontecimentos que, de certo modo, criam um paralelo entre a vida dos animais e dos humanos. Alley Cats marca o regresso de Ricky Gervais à plataforma de Netflix depois de Afterlife, série lançada entre 2019 e 2022.

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5: Poupe já no regresso às aulas com os vouchers de livros gratuitos no continente. A campanha arrancou em julho com as encomendas dos manuais e agora chegaram todos os vouchers para concluir o processo. Os vouchers Mega, uma medida de apoio do Estado que foi criada em 2009, dão acesso aos manuais escolares do 1º ao 12º ano de forma gratuita. A entrega dos vouchers terminou a 13 de agosto, data em que foram enviados os vales relativos ao ensino secundário. Isso significa que as famílias que fizeram as encomendas dos manuais podem completar agora a fase do processo no continente. Além de facilitar a vida a milhares de pais e alunos, o continente foi mais além no regresso às aulas deste ano. Visto que a medida do Estado se aplica apenas aos livros obrigatórios dos ciclos referidos, a cadeia de hipermercados está a oferecer 5% de desconto na compra de manuais e cadernos de atividades. Este desconto, que decorre até 1 de setembro, pode também ser aproveitado pelos alunos que estudam em escolas privadas sem contratos de associação. Para ajudar as famílias a preservar os manuais escolares durante todo o ano, o Continente oferece ainda 20% de desconto direto no serviço de encapamento, complementando uma proposta que inclui também entregas gratuitas de livros escolares.

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3: A Iberdrola está a levar uma campanha diretamente às feiras e mercados do interior de Portugal, aproveitando estes espaços como pontos de encontro das comunidades locais. Com o mote A Energia de que está a caminho, a empresa está a percorrer várias localidades numa carrinha 100% elétrica, levando informação e soluções relacionadas com a energia. A iniciativa passa por localidades como Alpendurada, Soito, Fundão, Vila Real, Ceia, Lamego, Penalva do Castelo e Paredes de Coura. Em cada paragem, uma equipa da Iberdrola apresenta soluções de eletricidade, energia solar e mobilidade elétrica, explicando aos visitantes quais poderão ser as opções mais adequadas aos seus hábitos de consumo e de que forma podem ajudar a aumentar a eficiência e reduzir custos. A presença nas comunidades permite à empresa perceber melhor as necessidades das famílias e aproximá-las da chamada energia verde, produzida a partir do sol, da água e do vento. A iniciativa enquadra-se numa estratégia mais ampla de proximidade da marca, que já conta com mais de 70 espaços de atendimento em Portugal.
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3: O Rei dos Pneus está de regresso à Netflix para a terceira temporada, que continuará a acompanhar a vida dos primos Will e Chain. A série em formato de sitcom, conhecida por ser uma comédia politicamente incorreta,

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2: Uma Carreira Brilhante é a nova minissérie de época viciante da Netflix. A história tem 6 episódios e é baseada no romance homónimo de Miles Franklin. Passa-se na Austrália no início do século XX. O projeto de 6 episódios acompanha a história de Sybilla, uma jovem surpreendentemente moderna para a época, que tem o sonho de tornar-se escritora. No entanto, a sociedade em que vive espera que ela siga o destino tradicional do casamento. Por isso, ao mudar-se para a fazenda da avó, a família tem um plano para encontrar um marido adequado que consolide a sua posição social. Apesar da pressão, Sybilla recusa-se a abrir mão da independência e da liberdade criativa que a escrita lhe dá. No entanto, tudo muda quando a jovem se apaixona por Harry. Agora, precisa de escolher entre a segurança financeira, o amor de Harry e a possibilidade de seguir o seu sonho. Pode assistir ao trailer de Uma Carreira Brilhante, cujo nome original é My Brilliant Career, em nit.pt.
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2: 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No mundo pós-apocalíptico, em que a tecnologia foi completamente destruída, um caçador de tesouros precisa enfrentar a sua missão mais difícil de sempre: recuperar a pintura original de Mona Lisa. Esta é a premissa de Caçadores do Fim do Mundo, o filme que estreou nos cinemas nacionais a 11 de setembro de 2025 e que aterrou em agosto na Prime Video, onde já faz parte da lista dos conteúdos mais vistos. O elenco do projeto reúne nomes como o ex-lutador de WWE Dave Bautista, Samuel L. Jackson, Olga Kurylenko ou Phil Zimmerman. Para saber mais sobre o filme e assistir ao trailer de Caçadores do Fim do Mundo em nit.pt.

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3: O último documentário da saga Conversas com o Assassino chegou esta quarta-feira à Netflix. Desta vez, a produção acompanha a história de Charles Manson, um dos mais conhecidos líderes satânicos dos Estados Unidos, desde a sua ascensão até à detenção em 1971. O projeto é uma oportunidade para conhecer melhor como Manson criou um culto de fiéis seguidores, os pormenores sobre os assassinatos brutais que mandou cometerem, incluindo o da atriz Sharon Tate, do marido e dos amigos em 1969 na Califórnia, o julgamento que seguiu e a condenação por assassinato em primeiro grau, que o manteve preso até à sua morte em 2017. Com apoio em gravações prisionais inéditas, relatos em primeira mão com ex-membros da seita e polícias responsáveis pela investigação do caso e informações reunidas ao longo de décadas, que incluem gravações telefónicas com o próprio Manson, conversas com o assassino, as gravações de Charles Manson também explora as táticas de manipulação usadas pelo líder, revelando como uma figura tão conturbada se tornou atrativa e aterrorizante para o seu culto. Já pode assistir ao trailer deste novo documentário da Netflix em nit.pt.
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3: Durante duas noites vai ser possível visitar os famosos jardins do Palácio Nacional de Queluz, em Sintra. O objetivo é dar a conhecer o espaço com outros olhos e também a história de alguns dos seus habitantes mais conhecidos, os morcegos. O programa À Noite no Jardim vai decorrer nas noites de 21 e 29 de agosto. Os participantes terão a oportunidade de observar e conhecer melhor as criaturas de hábitos noturnos durante um passeio conduzido pelo biólogo Mário Carmo. A iniciativa integra-se nas comemorações da Noite Internacional dos Morcegos, que é celebrada anualmente em todo o mundo. Os bilhetes para a atividade, com a duração aproximada de 2 horas, estão disponíveis no site da Parques de Sintra. Os valores variam entre os 13,50€ para jovens, entre os 6 e os 17 anos e 15€ para adultos.